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0: estava surgindo na época que hizo la convocación, o jogador que depois foi um grande jogador de Olímpia, me ajude, me...
1: Paredes?
0: Um atacante.
1: Roque Santa Cruz.
0: Roque Santa Cruz.
1: Por que não o levaste?
0: Mas estava jogando isso dois, três jogos. E já estava pronto a lista, estava surgindo.
1: Estava surgindo.
0: Era jovem, estava começando em Olímpia e depois surgiu com uma contundência fantástica e foi um dos grandes jogadores da história do Paraguai, não? Esse jogador poderia fazer a diferença que eu estou falando em termos de ter um jogador dessa qualidade um pouco mais. Isso nos ajudaria bastante.
1: Le llevaste nesse entonces sí, a Tigre Ramírez, a César, lo recuerdas?
0: Sim. Sí.
1: Fue ahora,
0: exacto.
1: Ahora, vos también dirigiste un grupo humano de muy buenos jugadores que después de mucho volvían a cuando Paraguay volvía a una Copa del Mundo. 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Había un grupo ahí, había una base bien constituida, Paulo.
0: Sí, me recuerdo bien. Quando eu cheguei em Cerro Porteño, na parte de arriba do estádio, na Ilha Olha, estava com os diretivos. Cheguei do aeroporto, me levaram na cancha e Cerro Porteño estava treinando. Me chamou a atenção dois, três jogadores. Gamarra, por exemplo, era um tripé de meio. Havia o volante, o primeiro volante. Havia um meia esquerda, este era Gamarra, um pouco mais adiante, e um outro meia para o outro lado, um tripé de meio. Gamarra era meio campista. Me chamou a atenção pelos seus movimentos, pelo aquilo que tinha, né, a dinâmica dele me chamou muito a atenção. E com o passar do tempo, este jogador, eu acabei colocando um pouco mais atrás, e depois se consagrou como um grande defensor. Arce também, Arce era o 10, fazia a função de 10 quando cheguei nesse treinamento. Me recuerdo bem, por isso estou falando com vocês. Me chamou a atenção, Arce era um 10. E me chamou a atenção um pouco que capacidade física que tem, boa qualidade, passou a jogar comigo. Depois usei três zagueiros em função desses jogadores. Gamarra passou na parte defensiva, se consagrou como um meio-campista e Arce se hizo depois um grande lateral direito, não? Um ala comigo e depois em Grêmio aqui, com o Filipão, aprendeu também, se aperfeiçoou jogando como lateral de ofício mesmo, não? Aquela posição de 12. Então, tinha alguns jogadores assim que na época me chamou a atenção e aos poucos fui mudando de seus posicionamentos dentro da cancha.
1: 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fútbol de este país, nos llevaste a una Copa del Mundo, estuvimos en ese partido donde el único partido en la historia FIFA Copa del Mundo que se definió por un gol de oro, estuvimos tan cerca de los penales donde yo le tenía una fe tremenda a Chile. Así que, profe Benicio Martínez, vos, caramba, también visitabas la casa de Paulo César Carpegiani.
2: Totalmente, aparte, ¿qué tal Paulo César? Un gusto saludarte, tanto tiempo.
0: ¿Cómo voy, Benicio? ¿Todo bien?
2: Todo joya. Hasta ahí llegaba mi portugués, Paulo César. Bueno,
0: estoy intentando hablar portugués más despacio, porque nunca fui fuerte, un gran error que tuve en mi carrera no aprender lo español, ¿no?
2: Bueno,
0: esto
2: pero
0: fue un gran defecto.
2: No,
0: hablaba usted que en esta partida que hubo con la selección francesa, ela acabó siendo campeón del mundo, goleó Brasil por 3-0.
2: Claro.
0: ¿No? Uh-huh. Nesse instante que nosotros aconteceu no gol, os meus jogadores se jogaram no chão e depois isso lá de